94,9, Alvorada ao som de Man at Work, It's a Mistake, Balão Vermelho e Frejá, Amor, Meu Grande Amor, e Bruno Mars, Smoking Out the Window. 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Participe e dê a sua opinião. 9:30 agora.

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0: 94,9 Alvorada com Annie Lennox, No More I Love You. Santos, Babyface, Wonderful Tonight e Dubby Gray, Who's Loving You. 10h28. 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
25: 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Para tirar dúvidas ou saber mais, acesse este e outros podcasts através do nosso site alvoradafm.com.br ou no meu Instagram, Flávio Champuri. Eu sou o Flávio Trombino para Alvorada FM.

0: O talento de Raimundo Fagner, marcando presença aqui na Alvorada com Guerreiro Menino. Ainda na sequência, Lighthouse Family em No Sunshine e Paul McCartney, Ansapana Long Ago. Alvorada 10h57.
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0: A Paramount Skydance chegou a um acordo com a Califórnia e outros 11 estados americanos que tentavam barrar a compra da Warner Bros. Discovery, avaliada em US$110 bilhões. O acordo prevê conselhos editoriais independentes para a CNN e a CBS e multa de US$30 milhões por filme se a Paramount não cumprir a promessa de lançar 30 produções por ano. A negociação elimina um dos principais obstáculos para a fusão, que ainda precisa ser concluída. A operação já recebeu a aprovação de órgãos reguladores da União Europeia e do Reino Unido. E as principais redes de televisão dos Estados Unidos suspenderam a cobertura conjunta da Casa Branca. A decisão ocorre em apoio às emissoras CNN Político e MS Now, após o governo de Donald Trump proibi-las de acessarem a sede do governo. ABC, CBS, Fox News e NBC afirmaram que não vão substituir a equipe da CNN no sistema de rodízio, que grava e transmite os eventos do presidente. Os três veículos banidos também entraram com uma ação judicial contra a medida com base na primeira emenda da Constituição americana. A suspensão vale para os eventos de cobertura conjunta do presidente, enquanto as demais coberturas de televisão continuam normalmente. 10h59.
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0: 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Alvorada ao som de Barbra Streisand, Barry Gibb, Guilt. Djavan Sabes Mentir e Tony Braxton, Break My Heart. 11:20 agora.
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0: 84,9 Alvorada com James Ingram e Linda Ronstadt, Somewhere Out There. Ana Carolina, Quem de Nós Dois e Andrea Bocelli com Te Partiro. 11:37. 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

0: 94,9 Alvorada com Mary Morris and Rose The Bones, Rita Lee, Desculpe o Awe e Norah Jones com Way With Me. Alvorada 11:52.
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0: O filme Se Eu Fosse Vivo Vivia, do diretor mineiro André Novaes, venceu o troféu Candango de melhor longa-metragem no Festival de Brasília do Cinema Brasileiro. Além da categoria principal, a obra que marca a estreia da autora Conceição Evaristo como atriz levou os troféus de melhor roteiro e figurino. O longa, que se passa em Contagem, acompanha ao longo de 5 décadas o casal Gilberto e Jacira em uma crônica misturada a realismo fantástico e ficção científica. Se Eu Fosse Vivo Vivia ainda não tem data para chegar aos cinemas, mas pode ser conferido nesta terça às 8 da noite em BH, no Cine Teatro Brasil, durante a sessão de abertura da 20ª Mostra Cine BH. Belo Horizonte recebe nesta semana o espetáculo Olhos nos Olhos, estrelado pela veterana Ana Lúcia Torres. A apresentação celebra os 80 anos de vida e 60 de carreira da atriz. No palco, ela mescla histórias pessoais e profissionais e as interpreta em tom dramático, inspiradas nos grandes sucessos de Chico Buarque. O espetáculo Olhos nos Olhos será apresentado nesta sexta e sábado às 8 da noite e no domingo às 7, no Teatro do Centro Cultural Unimed BH Minas. Ingressos custam R$150 a inteira e podem ser adquiridos na bilheteria do teatro ou pela plataforma Simpla. 11:54.
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4: Atenção, contém spoiler. A dica de hoje é um filme que está em cartaz nos cinemas e que pode passar batido, mas para os amantes da arquitetura é obrigatório. O Grande Arco de Paris. Esse filme toca num eterno embate. De um lado, o artista, que quer defender sua visão a qualquer custo, e do outro, os burocratas, o dinheiro e a vida real. A história começa em 1983, quando Mitterrand, presidente da França, lança um concurso para criar um novo movimento para La Défense, área de Paris que vivia uma grande transformação. Entre os mais de 400 projetos, o vencedor é uma surpresa, o desconhecido Otto von Spreckelsen, um professor de arquitetura dinamarquês de 53 anos. Seu projeto é um enorme cubo vazado alinhado ao eixo do Louvre e do Arco do Triunfo. Só que quando começa a sair do papel, a arquitetura ideal encontra a política, a técnica, o orçamento e os interesses de todo mundo. Otto morre antes de ver sua obra concluída e é o arquiteto Paul André que leva o projeto até o fim, fazendo concessões, mas preservando a essência. E essa é a grande reflexão. Até onde um arquiteto pode ceder sem deixar de ser autor? E o que acontece quando uma verdadeira grande ideia precisa enfrentar um mundo real? Fique por dentro do Morar Contemporâneo. Ouça o Decore Arte no site da rádio e acompanhe mais conteúdos no Instagram You Can Find. Eu sou Janina Esther para a Rádio Alvorada FM.

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2: Olá, querido ouvinte. A primavera chegou trazendo mais cor, frescor e vontade de colocar ingredientes leves no prato. E hoje eu quero te ensinar uma receita que combina perfeitamente com a estação. Salada morna de legumes, folhas e queijo Minas grelhado. Corte abobrinha, cenoura e pimentão em tiras. Tempere com azeite, sal, pimenta do reino e leve rapidamente à frigideira bem quente, só para dourar e manter a crocância. Em uma travessa, coloque folhas frescas, os legumes ainda mornos e cubinhos de queijo Minas grelhado. Para finalizar, faça um molho simples, azeite, suco de limão, uma colherzinha de mel, sal e pimenta. Misture bem e regue a salada. E aqui vai o segredo, finalize com ervas frescas e algumas castanhas ou sementes para trazer crocância. Bom apetite! Para tirar dúvidas ou saber mais, acesse este e outros podcasts através do nosso site alvoradafm.com.br ou no meu Instagram, Flávio Chapuri. Eu sou o Flávio

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1: A perda auditiva ocorre quando uma pessoa apresenta dificuldade para ouvir sons que antes eram percebidos com facilidade. Essa condição pode ter diversas causas, incluindo fatores genéticos, envelhecimento natural, exposição prolongada a ruídos intensos, infecções como meningite ou rubéola, além de uso de certos medicamentos. Em alguns casos, a origem não é determinada e pode surgir já na infância. Nas crianças, sinais comuns que incluem queda no desempenho escolar, necessidade frequente de repetir o que foi dito, falta de atenção a sons do ambiente e dificuldade em acompanhar conversas. Já nos adultos, os sintomas mais relatados são pedir que os outros falem mais alto, aumentar excessivamente o volume da televisão ou rádio e ter dificuldade em compreender diálogos, especialmente em ambientes ruidosos. A perda auditiva pode impactar a comunicação, o aprendizado e a qualidade de vida. Por isso, quando uma pessoa perceber qualquer desses sinais, é importante procurar avaliação médica com um otorrinolaringologista e acompanhamento de um fonoaudiólogo que indicarão um tratamento mais adequado.

0: 3 e 8.
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5: Alô, ouvintes leitores do Mundo Livro. Hoje eu vou falar sobre o livro Takua e os Segredos da Constelação Guarani, de Geni Nunes e Genis Araí, com ilustrações de Sofia Pinheiro. Lançamento do selo Tatu Bola, da Editora Planeta. É um livro infantil que apresenta, de maneira poética, saberes e a astronomia do povo guarani. Takua é uma menina que se perde durante uma tempestade e precisa encontrar o caminho de volta para casa. Nessa aventura, ela se orienta pelas constelações e encontra seres encantados, como um beija-flor falante, uma cobra de fogo e um ancião. A narrativa introduz palavras e elementos da cultura guarani e fala da relação com a natureza e da preservação da memória ancestral. Geni Nunes é escritora, psicóloga e ativista indígena guarani. É autora de Descolonizando Afetos e Felizes por Enquanto. Genis Araí é uma indígena guarani e antropóloga. Sofia Pinheiro é artista visual, pesquisadora e cineasta. Meu nome é Afonso Borges e você pode ouvir e baixar todos os podcasts que eu falo no site alvoradafm.com.br.

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1: A Caoa Shangan passou a comercializar no Brasil o CS55, um SUV médio mais acessível que outros modelos da marca, como o UNI-T e o CS75. Essa novidade já está sendo montada em Anápolis, no estado de Goiás, e é equipada com uma motorização híbrida do tipo plena com tecnologia Flex, que logicamente permite abastecimento também com etanol. O motor a combustão é 1.5 turbo e, em conjunto com as unidades elétricas, desenvolve 286 cavalos de potência combinada. Já o câmbio é automatizado de 7 marchas com 2 embreagens banhadas a óleo, enquanto a tração é dianteira. Os preços do CS55 são agressivos para a categoria. Começam em R$ 145.000 na versão Prime e chegam a R$ 155.000 na top de linha Infinity. A Caoa Shangan também negocia em esquema de pré-venda uma configuração com mecânica híbrida flex do tipo plug-in, que chegará às concessionárias no último bimestre deste ano. No caso, o preço é de R$ 190.000.
2: Siga-me no Instagram, @AlexandreCarneiro_Carros, e baixe este e outros podcasts pelo site alvoradafm.com.br. Eu sou Alexandre Carneiro para a Rádio Alvorada.

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14: 6:03, olá, muito bom dia para você, ligado aqui comigo na 94,9 Alvorada FM, Belo Horizonte. Terça-feira, 22 de setembro de 2026, capital mineira amanhece com tempo estável, o céu começa a clarear, o sol brilhando e a temperatura em 19 graus aqui no alto da Raja Gabalha. Eu sou Edson Fino, te acompanhando como sempre até às 11, levando até você até às 9 as notícias do dia, começando pelos destaques. Bombeiros retomam busca por helicóptero desaparecido com o cantor Rick em Santa Catarina. Adolescente atacada por abelhas na Grande BH deixa o hospital após uma semana internada. Audiência entre professores e escolas particulares termina sem acordo na Justiça do Trabalho. Produção industrial recua e chega ao pior resultado para agosto desde 2015. STF mantém proibição de propagandas de bets em espaços públicos de Minas Gerais. Lula discursa hoje na abertura da Assembleia Geral da ONU. E começa nesta terça-feira a primavera. A estação deve ser de temperaturas e chuvas acima da média. Uma ótima manhã para você. Vamos juntos com muito

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1: 6:12. Pelo menos 2 pessoas morreram em decorrência dos fortes temporais que atingem o Rio Grande do Sul desde domingo. Segundo a Defesa Civil do Estado, uma das vítimas é um motociclista de 70 anos, atingido por fios de alta tensão que caíram durante a chuva no município de Pelotas. Já em Flores da Cunha, o corpo de uma mulher de 43 anos foi encontrado pelos bombeiros após o carro em que ela estava ser arrastado pela enxurrada. Uma adolescente de 13 anos e uma criança de 4, que também estavam no veículo, estão desaparecidas. E começa hoje às 9:05 da noite a primavera no Hemisfério Sul, com previsão de altas temperaturas e intenso fluxo de umidade vindo da Amazônia. Segundo o Instituto Nacional de Meteorologia, durante os próximos meses, as condições devem favorecer as precipitações no centro-oeste e sudeste. Em Minas Gerais, há previsão de excesso de chuvas no centro-sul do estado. Já as temperaturas devem ficar acima da média em todo o sudeste, com os maiores desvios concentrados na região central de Minas Gerais e no nordeste de São Paulo. A primavera vai até 21 de dezembro, quando começa o verão. Seis e treze.

0: Company, ao volante das primeiras canções, Today by Your Side, Javan C, Lionel Richie, Do It To Me. Confira, são 6h22.
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0: A terça-feira será de céu claro a parcialmente nublado, com possibilidade de pancadas de chuva a partir da tarde em Belo Horizonte e região metropolitana. Na capital mineira, a temperatura mínima prevista para hoje 17 graus. Máxima pode chegar a 33, umidade relativa do ar em torno de 30%. Nesse momento, céu com algumas nuvens, a temperatura em 19 graus aqui no alto da Raja Gabalha.
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3: A perda auditiva ocorre quando uma pessoa apresenta dificuldade para ouvir sons que antes eram percebidos com facilidade. Essa condição pode ter diversas causas, incluindo fatores genéticos, envelhecimento natural, exposição prolongada a ruídos intensos, infecções como meningite ou rubéola, além de uso de certos medicamentos. Em alguns casos, a origem não é determinada e pode surgir já na infância. Nas crianças, sinais comuns que incluem queda no desempenho escolar, necessidade frequente de repetir o que foi dito, falta de atenção a sons do ambiente e dificuldade em acompanhar conversas. Já nos adultos, os

0: Sintomas mais relatados são pedir que os outros falem mais alto, aumentar excessivamente o volume da televisão ou rádio e ter dificuldade em compreender diálogos, especialmente em ambientes ruidosos. A perda auditiva pode impactar a comunicação, o aprendizado e a qualidade de vida. Por isso, quando uma pessoa perceber qualquer desses sinais, é importante procurar avaliação médica com um otorrinolaringologista e acompanhamento de um fonoaudiólogo que indicarão um tratamento mais adequado.
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3: A inteligência artificial já invadiu a vida de todo mundo, inclusive dos nossos alunos. 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
4: Todo mundo pensa o seguinte: com a presença da IA, o que vai acontecer com os nossos estudantes? Eles vão pegar as respostas prontas. 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
5: 6:28.

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1: 6:37, Avenida Vilarinho em Venda Nova terá interdições parciais para obras de recapeamento entre as ruas Efigênia de Castro Belfort e Bernardo Ferreira da Cruz. Os serviços começaram nesta segunda-feira e vão até 21 de outubro, das 10 da noite às 4 da manhã. Segundo a Prefeitura de Belo Horizonte, os reparos serão realizados em meia pista, mantendo a circulação de veículos nos dois sentidos. Motoristas que forem passar pelo local deverão ficar atentos à sinalização, além de reduzir a velocidade. E equipes de resgate ainda procuram pelo helicóptero que desapareceu com o cantor Rick, da dupla com Renner, em Santa Catarina. Além do artista e do piloto, estavam a bordo o empresário Bruno Avelar e o videomaker Paulo Soares. A aeronave decolou ontem à tarde de Porto Belo com destino a São Joaquim, na Serra Catarinense. O último sinal do helicóptero foi registrado na zona rural de Urubici, onde bombeiros, Defesa Civil e Força Aérea Brasileira concentram as buscas. Segundo a ANAC, Agência Nacional de Aviação Civil, a aeronave está em condições regulares de operação com autorização para voos até agosto do ano que vem. 6:38.

0: Ariana Diamonds, Queen, One Year of Love, Baby Consuelo, Sem Pecado e Sem Juízo. Agora 6h46.
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0: O Aeroporto Internacional de Belo Horizonte em Confins opera normalmente na manhã desta terça. Para as próximas horas, não há registro de atrasos ou cancelamentos no terminal. Entre os principais aeroportos do país, também funcionam normalmente os terminais Congonhas e Guarulhos em São Paulo, além do Galeão e Santos Dumont, no Rio de Janeiro.
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0: Direto da Central Alvorada de Trânsito, primeiras informações. Davidson Ferreira, bom dia para você. Uma ótima terça-feira.
3: Olá, muito bom dia para você também, Edson. Bom dia, ouvinte Alvorada. Uma excelente terça-feira. Destaque para o trânsito já pesado na junção da rodovia Fernão Dias com a Avenida Cardeal Eugênio Pacelli em Contagem, sentido Belo Horizonte. No bairro Amazonas, trânsito bem travado pelo excesso de veículos. Antes é possível desviar pela Firmo de Matos ou pela Via Expressa. Na Via Expressa, cautela no bairro Petrolândia, tem um ponto de lentidão no sentido Belo Horizonte, mas a fila até o momento é menor. Se vai em direção a Betim, principais rotas tranquilas. 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Davidson Ferreira para a Rádio Alvorada.
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16: Belo Horizonte acaba de receber um restaurante que une duas paixões, o fogo e a fermentação. O Casca abriu as portas no bairro Carmo com a ideia de provocar o público numa imersão de sabores pensadas por meio da fermentação e também das técnicas de preparo que usam a brasa como chave. Lá você vai entrar e se permitir, muito mais que pratos, você vai experimentar porções menores que são pensadas para compartilhar e permitir que você vá montando a sua experiência aos poucos e conforme o seu paladar. No cardápio você tem opções como polvo com tinte, couve-flor preparada na brasa e uma versão de huevos rotos, espanhóis com batata frita, creme de gema curada e copa lombo defumada. Um cardápio incrível, onde a fermentação também não fica só na cozinha. A carta de bebidas tem coquetéis especiais e uma seleção de cidras, inclusive muitas produzidas aqui em Minas. Outro ponto chave é que a cozinha é aberta, integrada no salão, permitindo que você acompanhe de perto tudo o que acontece por lá. Mais informações você encontra no Instagram, casca_bar. E você pode rever essa dica em alvoradafm.com.br/podcasts ou me procurar no Coisas de Mineiro. Sou Isabela Lapa para Alvorada FM.
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0: 8 para 7.

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1: Faltando agora 5 para 7, recebeu alta nesta segunda-feira adolescente de 12 anos atacada por um enxame de abelhas em Birité, na região metropolitana. Safira Emanuele levava a irmã para a escola quando foi surpreendida pelos insetos de uma colmeia que havia caído de uma árvore. A garota sofreu mais de 100 ferroadas e precisou ser hospitalizada. O caso ocorreu no dia 14 de setembro. Durante o ataque das abelhas, Safira recebeu a ajuda de um motoboy que passava pelo local. Ele tentou espantar o enxame usando um desodorante e relatou ter sofrido aproximadamente 40 ferroadas enquanto socorria a menina. E terminou sem acordo a audiência no Tribunal Regional do Trabalho para tentar pôr fim à greve dos professores da rede particular de Belo Horizonte. O sindicato que representa as empresas afirmou a possibilidade de assinar uma convenção coletiva de trabalho única, desde que os trabalhadores aceitem mudanças nas regras que tratam da isonomia salarial e da indenização por redução de carga horária. Já o sindicato dos professores afirmou que as medidas foram recusadas em negociações anteriores, mas que vai discutir a proposta em uma nova assembleia nesta manhã. Além de serem contra duas convenções, uma para a educação básica e outra para o ensino superior, os docentes reivindicam um reajuste salarial de 3,77%. Faltando 4 para 7, em instantes teremos a propaganda eleitoral gratuita. 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
1: De volta às 7h31, Ted Swims.

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1: 7:37. O presidente Lula abre nesta manhã os trabalhos da Assembleia Geral da ONU em Nova York. Segundo o Itamaraty, o discurso do Brasil deve ser marcado pela defesa da soberania nacional e da não interferência externa nas eleições deste ano. Donald Trump, presidente dos Estados Unidos, será o segundo a discursar. Além de participar da Assembleia Geral, Lula tem encontro marcado com o secretário-geral da ONU, Antônio Guterres. A previsão é de que ele volte a Brasília ainda hoje. O evento na sede das Nações Unidas segue até 28 de setembro, com a presença de representantes dos 193 países membros. O ministro Flávio Dino, do Supremo Tribunal Federal, decidiu manter em Minas Gerais a proibição da divulgação de bets em bens públicos ou eventos apoiados pelo Estado. A decisão nega recurso apresentado pela Associação Nacional de Jogos e Loterias, que questionava a norma. A proibição foi determinada em agosto pelo governo de Minas, valendo para espaços como Mineirão, rodovias estaduais, aeroportos e a rodoviária de Belo Horizonte. Além das bets, a medida também impede nesses locais a divulgação de plataformas de conteúdo adulto e serviços sexuais. Em caso de descumprimento, concessionárias responsáveis por espaços públicos podem ter o contrato encerrado. 7:39.

0: Tanya Alvarado com Fergie, Big Girls Don't Cry, Roupa Nova, Free Song, Bee Gees, Love So Right. Faltam 13 para as 8.
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0: Davidson, e as rodovias como estão nessa manhã?
2: Problema na MG20, Edson. Ligação de Santa Luzia aí para Belo Horizonte. Pista para a capital com bloqueio ali nas proximidades do bairro Monte Azul devido a uma carreta que está tombada. Carga, inclusive, espalhada pela pista, congestionamento de 2 quilômetros. A orientação para o motorista deixando Santa Luzia agora sentido Belo Horizonte é fazer o desvio pela Avenida Brasília. Sequência MG10 até a Cristiano Machado ou Pedro I. Direção oposta, MG20 rumo a Santa Luzia, com trânsito normal nessa manhã de terça. 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Davidson Ferreira para a Rádio Alvorada.
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6: Esqueça o Espaço Kids. O novo desejo de muita gente que compra um imóvel hoje tem quatro patas. E os números do IBGE ajudam a explicar. Em 2019, quase metade dos lares brasileiros já tinha pelo menos um cachorro. E o censo 2022 mostrou o crescimento de pessoas morando sozinhas e de casais sem filhos. Ligando Tico e Teco, dá para entender por que essa transformação já chegou à arquitetura. Lançamentos imobiliários anunciam espaço pet, onde antes havia espaço kids. E a mudança chegou também dentro de casa. Uma cliente do meu marido, que é arquiteto, pediu um lugar especial para os cachorros em sua casa em construção. Nos projetos que eu recebo, caminhas, comedouros e acessórios de design já fazem parte da decoração. Para os gatos, a arquitetura ganha outra dimensão. Passagens entre ambientes, nichos e passarelas aéreas. No fim, a casa muda porque a família mudou e a arquitetura, como sempre, corre atrás da vida. Fique por dentro do morar contemporâneo. Ouça o Decore Arte no site da rádio e acompanhe mais conteúdos no Instagram You Can Find. Eu sou Janina Esther para a Rádio Alvorada FM.
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8: 7 para as 8.

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2: 8:01. A produção industrial registrou queda em agosto, passando de 51 para 46,3 pontos em uma escala de 0 a 100. Segundo informou ontem a Confederação Nacional da Indústria, o resultado é o pior para o mês de agosto desde 2015, quando o Brasil passava por uma recessão econômica. Para a entidade, o recuo é explicado pela queda contínua da demanda por bens industriais e também pelas incertezas em relação aos cenários interno e externo. Outra retração apontada pela CNI foi na intenção de investimento da indústria. Em setembro, o índice caiu de 52,6 para 51,3 pontos.
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2: E a Bolsa de Valores de São Paulo fechou o pregão de ontem em alta de 0,74% aos 186.595 pontos. O dólar comercial desvalorizou 0,7%, vendido a R$ 5,10. Já o euro caiu 0,9%, negociado a R$ 5,85. Cotações de hoje, logo mais às 10h30, você confere no Alvorada Express. 8:03.

0: Pane Alvorada com Alicia Keys, No One, Jorge Vercillo, Todo Sempre, Beyoncé e Firewall Boy. 8 e 11.
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0: A terça-feira será de céu parcialmente nublado, com possibilidade de pancadas de chuva em Belo Horizonte e região metropolitana. Na capital mineira, a temperatura mínima registrada hoje, 17 graus. Máxima pode chegar a 33, com umidade relativa do ar em torno de 25%. Neste momento, o céu está claro, o sol brilhando e a temperatura em 23 graus aqui no alto da Raja Gabalha.
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0: Qual o seu destaque agora, Davidson?
3: Informação agora de anel rodoviário, pontos lentos nessa manhã, sentido Rio de Janeiro, com trânsito bem travado entre os bairros São Gabriel e São Francisco, devido ao estreitamento. Tá valendo buscar a Avenida Bernardo de Vasconcelos, no Santa Cruz, ainda no sentido Rio, lentidão na Praça São Vicente. Rumo à Vitória, motoristas reduzem no Madre Gertrudes, muita cautela nesse ponto, e no Dom Cabral. Nesse trecho aí, tá valendo utilizar a pista marginal. 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Davidson Ferreira para a Rádio Alvorada.
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3: A Caoa Shangan passou a comercializar no Brasil o CS55, um SUV médio mais acessível que outros modelos da marca, como o UNI-T e o CS75. Essa novidade já está sendo montada em Anápolis, no estado de Goiás, e é equipada com uma motorização híbrida do tipo plena com tecnologia flex, que logicamente permite abastecimento também com etanol. O motor a combustão é 1.5 turbo e, em conjunto com as unidades elétricas, desenvolve 286 cavalos de potência combinada. Já o câmbio é automatizado de 7 marchas com 2 embreagens banhadas a óleo, enquanto a tração é dianteira. Os preços do CS55 são agressivos para a categoria. Começam em R$ 145.000 na versão Prime e chegam a R$ 155.000 na top de linha Infinity. A Caoa Shangan também negocia em esquema de pré-venda uma configuração com mecânica híbrida flex do tipo plug-in, que chegará às concessionárias no último bimestre deste ano. No caso, o preço é de R$ 190 mil.
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5: 8:17.

0: Will You Be There, Manhattan's Forever By Your Side, 8:25.
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0: Envolvimento de autoridades com Daniel Vorcaro direciona investigações para atos de corrupções ativa e passiva. Direto de Brasília, vamos conferir as informações com o repórter José Maria Trindade.
2: Pois não, olha que Vorcaro tem relações próximas demais com os poderosos por aqui, não há dúvida. A troca de mensagens mostra pagamentos de mordomias, contratos e mesadas. Como não há almoço de graça, a investigação agora já está sendo dirigida pelo que e de quem o ex-banqueiro recebia proteção e retorno. A busca pelo ato de retorno é o desafio. Aí é que fica configurada a corrupção ativa, no caso de Vorcaro, e passiva por agentes públicos. A investigação dos ministros do Supremo acabou paralisando a busca por outras relações de Vorcaro entre lideranças no Congresso. O presidente do Senado, o senador Davi Alcolumbre, nega que tenha recebido 30 milhões de reais em depósitos no exterior, como indica a investigação da Polícia Federal. O Congresso continua paralisado, isso para evitar debates sobre a crise no Supremo. A estratégia é deixar que os próprios ministros resolvam esta crise para depois acompanhar a investigação do envolvimento de deputados e senadores. Os senadores de oposição fazem vigília por aqui, tentando repercutir a crise e até pedido de afastamento do senador Davi Alcolumbre e ainda tentativa de instalar o Conselho de Ética no Senado. Pedidos de impeachment contra ministros do Supremo Tribunal Federal estão sendo direcionados agora para o vice-presidente do Senado, o senador Eduardo Gomes. De Brasília, José Maria Trindade para a Rádio Alvorada.
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0: 8:27.

0: com Betânia Brincar de Viver, Take On Me. São 8h35.
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0: Davidson, como está o fluxo de veículos aqui na região da Alvorada, Barão, Raja?
2: Avenida Barão Mendes Melo tem ponto de lentidão na subida aí para Raja Gabalha, Edson. Passagem pelos bairros Havaí e Estoril em baixa velocidade pelo excesso de veículos. Tá valendo desvio aí por dentro dos bairros, passando pelo Nova Granada, Grajaú, quem sabe aí vias do Morro das Pedras. A Raja Gabalha na subida tem situação melhor rumo ao Belvedere. Na descida da Barão, boas condições de um modo geral. Silva Lobo na sequência até a Tereza Cristina também, com trânsito tranquilo nessa manhã de terça-feira. 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Davidson Ferreira para a Rádio Alvorada.
0: Ok, Davidson. E data FIFA pode gerar desfalques em jogos da Série A do Campeonato Brasileiro. Confira já no comentário de Paulo Vinícius Coelho na prancheta do PVC. 8h36.
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18: O maior problema desta data FIFA não é a data FIFA, é o pós. É a terceira vez que o Campeonato Brasileiro vai parar por causa dos jogos de seleção, Campeonato de 2026. Em março, parou no dia 29 de março, porque tinha amistosos da seleção contra a França e contra a Croácia, e tinha amistosos preparatórios de outras seleções para a Copa do Mundo. Ok. Depois parou na 18ª rodada, porque tinha a Copa do Mundo. Tudo bem. Tudo perfeito. Acontece que agora para por causa dos amistosos, e a data vai paralisar o Brasileirão por 16 dias. A data FIFA acaba no dia 6 de outubro. O Brasil joga dia 3. Tudo bem, os jogadores da seleção voltam para seus clubes. Mas no dia 6, o Uruguai joga na Índia, o Equador joga no Japão, Colômbia joga nos Estados Unidos e assim por diante. 20 dos 38 convocados por seleções sul-americanas não voltam para seus clubes no dia seguinte. Porque no dia seguinte, dia 7, tem jogo de Brasileirão. Custava fazer o jogo do Brasileirão voltar no sábado. Já que você vai ficar 2 semanas e meia parado, por que, que não fica então 3 semanas? Para pelo menos não ter desfalque. Mas vai ter. 20 jogadores podem desfalcar clubes da Série A do Brasileirão. Por exemplo, Arroyo, do Cruzeiro, que vai estar nos Estados Unidos com a seleção do Equador. Cassierra, Castanho, Alan Franco, Minda, todos com suas seleções nos Estados Unidos. Custava adiar 3 dias o retorno do Brasileirão? Ou então não aproveitar a data FIFA para preparar uma seleção que não tem compromisso oficial nos próximos meses? Paulo Vinícius Coelho, PVC, Alvorada FM.
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0: 8:42.

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1: Faltando agora 12 para as 9, a Paramount Skydance chegou a um acordo com a Califórnia e outros 11 estados americanos que tentavam barrar a compra da Warner Bros. Discovery, avaliada em 110 bilhões de dólares. O acordo prevê conselhos editoriais independentes para a CNN e a CBS e multa de 30 milhões de dólares por filme se a Paramount não cumprir a promessa de lançar 30 produções por ano. A negociação elimina um dos principais obstáculos para a fusão, que ainda precisa ser concluída. A operação já recebeu aprovação de órgãos reguladores da União Europeia e do Reino Unido.
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1: Belo Horizonte recebe nesta semana a 20ª Mostra Internacional de Cinema Cine BH, com foco no futuro do cinema latino-americano. Durante 6 dias, a capital mineira se transforma na Casa da Sétima Arte, com 102 filmes distribuídos em 69 sessões. A programação reúne produções de 18 estados brasileiros, além de debates e ações formativas. A mostra também homenageia a escritora e atriz Conceição Evaristo e a cineasta paraguaia Paz Encinha. A programação ainda inclui o BH Cine Mundi, que conecta o setor audiovisual brasileiro ao internacional. O Cine BH começa hoje, segue até sábado em 8 espaços da cidade. Programação é gratuita e pode ser conferida em cinebh.com.br. 10 para as 9.

0: Nova Rádio e as últimas canções, Maroon 5, Girls Like You, Ana Carolina, Uma Louca Tempestade, Mike and the Mechanics, Taken In. Faltando 2 para as 9.
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0: Davidson, qual o seu último destaque aqui no final do painel?
2: A gente destaca agora a MGC 356 em mais uma manhã de trânsito difícil em direção a Savassi, Edson. Desde Olhos d'Água até o acesso MG 30, baixa velocidade, isso devido à pista estreita ali no acesso à estrada que leva para Nova Lima. Reflexos já são percebidos na BR 040, antes mesmo do viaduto da Mutuca. Trânsito complicado, paciência nesse trajeto que não tem desvios tão próximos. Saída para o Rio pela 356 e 040 com trânsito melhor. Para quem está na MG 30, transitando aí por Nova Lima, trânsito bom nas duas pistas. 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Davidson Ferreira para a Rádio Alvorada. Uma excelente terça-feira a todos.
0: Idem, Davidson, para você também.
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0: Destacamos para você nesta terça-feira. Bombeiros seguem em busca por helicóptero desaparecido com cantor Rick em Santa Catarina. Adolescente atacada por abelhas na Grande BH deixa o hospital após uma semana internada. Audiência entre professores e escolas particulares termina sem acordo na Justiça do Trabalho. Produção industrial recua e chega ao pior resultado para agosto desde 2015. STF mantém proibição de propagandas de bets em espaços públicos de Minas Gerais. Lula discursa hoje na abertura da Assembleia Geral da ONU. Começa nesta terça-feira a primavera. A estação deve ser de temperaturas e chuvas acima da média. Por enquanto é só. Mais informações você confere no Repórter Alvorada e no Alvorada Express durante a nossa programação. Também a partir das 5 da tarde no painel Alvorada segunda edição. Grato pela companhia. Excelente manhã. Vamos juntos.
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9: 9:04, como sempre, a 94,9 tem neste horário o melhor da programação musical para você. Ouça uma prévia.
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Primeiras canções, Santana e Michelle Branch com The Game of Love, com The Gang, Joanna, Engenheiros do Havaí, Somos Quem Podemos Ser. Baixando o nosso app, acessando o nosso site, você pode dar a opinião que você tem sobre as canções que você ouve. Aquela canção que você quer ouvir mais vezes, que você curte, é só apertar o joinha verde. Outras que nem tanto, aperte o joinha vermelho. Aos poucos, a programação musical do Alvorada vai ficando cada vez mais do seu jeito, do seu gosto. São 9h32, vamos dar sequência ao Bônus Alvorada com Glenn Guthrie, It Touched My Life.

0: Muchas más canciones: Rod Stewart, Baby Jane, Sade, The Sweetest Taboo, Kurt Malou, The Captain of Her Heart. Agora são 10:01.
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0: A Prefeitura de Belo Horizonte realiza hoje, até às 15h, uma ação especial pelo Dia Mundial Sem Carro na região da Savassi. Atividades educativas, culturais e de conscientização sobre segurança no trânsito e opções de mobilidade acontecem nas imediações da Escola de Arquitetura da UFMG. A programação inclui jogos educativos, esquete teatral, além de orientações sobre uso seguro de patinetes. Por causa da ação, a rua Gonçalves Dias, entre as ruas Paraíba e Rio Grande do Norte, está totalmente fechada para veículos. A iniciativa faz parte da Semana Nacional de Trânsito, que segue até sexta-feira. E estão abertas as inscrições para interessados em receber apoio da Prefeitura para cultivo de novas hortas institucionais em Belo Horizonte. Por meio da iniciativa, é possível ter acesso a orientações e suporte para a instalação das pequenas unidades de produção agrícola. Os selecionados são contemplados com fornecimento de insumos, assessoria e capacitação técnica, além de acompanhamento na manutenção do espaço. Podem se inscrever centros culturais e de saúde, CRAS, institutos, organizações da sociedade civil sem fins lucrativos, entre outros. As inscrições vão até 28 de setembro pelo site da Prefeitura, pbh.gov.br. Capital Mineira tem sol entre nuvens, céu parcialmente encoberto, 26 graus aqui no Alto da Raja. 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

0: com Miley Cyrus Flowers, Titãs para Dizer Adeus e Michael McDonald, Pat LaBelle, On My Own. São 10h30.
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0: A Bolsa de Valores de São Paulo está em baixa de 0,72% aos 185.248 pontos. O dólar comercial tem alta de 0,24%, vendido a R$ 5,12. Já o euro tem alta de 0,19%, negociado a R$ 5,86. E a terça-feira tem manhã de céu claro a parcialmente nublado em Belo Horizonte, região metropolitana. A máxima hoje deve chegar a 33 graus, umidade relativa do ar mínima em torno de 25%. Neste momento, 27 graus aqui no Alto da Raja.
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0: Davidson, e as informações de momento?
2: Nosso destaque é a Avenida do Contorno, Edson, congestionada nos dois sentidos agora, no trecho entre as avenidas Prudente de Moraes e Nossa Senhora do Carmo. Tem informação de uma ocorrência na Contorno, perto ali das ruas Leopoldina e da Bahia. O motorista enfrenta fila maior em direção ao Serra. Está compensando desviar pelas vias internas dos bairros Santo Antônio e Lourdes para economizar tempo. Na Prudente de Moraes e na Nossa Senhora do Carmo, trânsito normal para o horário. 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Davidson Ferreira para a Rádio Alvorada.
0: Valeu, Davidson. Ouça logo mais do repórter Alvorada. Copom defende cautela na condução da política monetária após reduzir taxa Selic a 13,75% ao ano. 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

0: 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E a temperatura?
1: Aqui no alto da Raja Gabalha temos 27 graus.
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0: Alvarado e Paula Abdu, Rush Rush, Vitor Clay, Samuel Rosa, Tal Canção pra Lua e Dionne Warwick and Friends, That's What Friends Are For. Faltando agora 5 para as 11.
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0: O Comitê de Política Monetária do Banco Central divulgou hoje a ata da última reunião que reduziu a Selic em 0,25 ponto percentual para 13,75% ao ano. O documento deixa em aberto o futuro da taxa básica de juros da economia. Segundo o relatório, embora a política adotada esteja contribuindo para a desinflação, a alta dos preços permanece pressionada pela demanda. Membros do Copom ainda alertaram para a necessidade de cautela devido aos conflitos internacionais e às incertezas sobre economias avançadas. Diante das conclusões, o comitê afirmou que seguirá incorporando novas informações para assegurar a convergência da inflação à meta. E a Câmara Municipal de Belo Horizonte deve votar hoje em definitivo o projeto de lei que prevê reajuste de 4,11% para servidores e empregados públicos da Prefeitura. A proposta estabelece o reajuste retroativo a 1º de maio deste ano para diversas categorias, incluindo profissionais de educação, saúde, segurança e administração. O impacto estimado para os cofres municipais é de mais de 213 milhões de reais em 2026 e de 788 milhões em 2027 e 2028. A votação está marcada para as 14h30 no plenário Amintas de Barros. Capitão Meira tem sol e céu parcialmente encoberto. A temperatura em 28 graus aqui no alto da Raja Gabala. 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Você segue a partir de agora com Fábio Abreu. Até amanhã.
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6: Alvorada 2 para as 11.
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2: Muito bom dia, uma excelente terça-feira. 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O resultado da promoção sai no fim desta edição do bônus. 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
1: Encerrando muito bem a primeira sequência com Jota Quest, o descobridor dos sete mares. 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Para participar é só responder a pergunta: qual o nome da música da banda Capital Inicial que tem o verso Ela Dormiu no Calor dos Meus Braços? 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Participe, boa sorte. O bônus de uma hora só de música continua com A Matter of Feeling, Duran Duran.

0: Encerrando mais esta edição com Eric Clapton, My Father's Eyes. Agora vamos ao resultado da promoção. A ganhadora que leva um par de ingressos para assistir ao show da Alessandra Maestrini, Orquestra Opus, apresentação única no sábado às 20 horas no Cine Teatro Brasil, é a Gislaine Mari Mechetti, que respondeu certo. O nome da música da banda Capital Inicial, que tem o verso "Ela dormiu no calor dos meus braços, é a sua maneira". Parabéns, Gislaine Mari. Nossa equipe vai entrar em contato para instruções.
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0: Na Alvorada FM, Gonzaguinha, Lindo Lago do Amor, Spice Girls, Too Much, Taylor Swift, The Fate of Ophelia. Faltando dois para uma.
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0: Será velado amanhã na Academia Brasileira de Letras, no Rio de Janeiro, o corpo de Zuenir Ventura. O jornalista e escritor morreu hoje aos 95 anos em decorrência de uma pneumonia. Zuenir nasceu em Além Paraíba, no sul de Minas, e durante a carreira jornalística passou por veículos como o Jornal O Globo e as revistas Fatos e Fotos e O Cruzeiro. Em 2014, foi eleito imortal da Academia Brasileira de Letras, onde ocupava a cadeira de número 32, deixada por Ariano Suassuna. Entre os livros escritos, destaque para 1968, O Ano Que Não Terminou, publicado no fim da década de 80, e Minhas Histórias dos Outros, lançado em 2005. E a mineradora Vale realiza amanhã um simulado de segurança de barragens com moradores de bairros situados na zona de autossalvamento da mina de Águas Claras, em Nova Lima, na Grande BH. O exercício tem o objetivo de treinar a população e testar os sistemas de alerta previstos no plano de ação de emergência. Durante a atividade, haverá acionamento das sirenes e percurso pelas rotas de fuga. O treinamento terá início às 11 da manhã e será destinado a moradores de 22 bairros da região, entre eles Cristais, Matadouro e Retiro. A Vale esclarece que, apesar da ação, não foi constatada alteração na segurança das barragens envolvidas. Voltamos com outras informações daqui a pouco no Alvorada Express.
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0: Faz 30 graus no alto da Raja Gabalha.
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0: Alvorada FM, você sabe porque houve Queen, I Want to Be Free, Lighthouse Family, High e Ella Langley, Choosing Texas. Agora 1h26.
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0: A Bolsa de Valores de São Paulo está em queda de 0,23% aos 186.169 pontos. O dólar comercial tem alta de 0,13%, vendido a R$ 5,11. O euro tem queda de 0,15%, vendido a R$ 5,84. A terça-feira tem tarde de céu claro a parcialmente nublado em Belo Horizonte e região metropolitana. A máxima hoje deve chegar a 23 graus, aliás, a 33 graus, com umidade relativa do ar mínima em torno de 25%. Ouça logo mais no Repórter Alvorada. Morre aos 59 anos o cantor Rick, da dupla sertaneja com Renner, em queda de helicóptero em Santa Catarina.
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0: Novas informações com o repórter Davidson Ferreira. Boa tarde para você, Davidson.
2: Oi, Flávia, boa tarde para você também. Boa tarde, ouvinte Alvorada. Uma excelente terça-feira. Movimentação pesada na BR-262 em Betim, sentido Triângulo Mineiro. Tem obra na passagem pelo Pingo d'Água, ali depois da Fernão Dias, fila de 2 quilômetros. Se vai para a região de Joatuba, melhor o desvio pela MG-050. Ali perto, Fernão Dias, também com trabalhos na pista, no limite entre São Joaquim de Bicas e Betim. Nos dois sentidos, o trânsito está bem pesado. Você deve se programar para não se atrasar. 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Davidson Ferreira, para a Rádio Alvorada.
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0: Na Alvorada FM você ouviu Sade, Smooth Operator, Jota Quest, Dias Melhores e Elton John, You Gotta Love Someone. 2:03.
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0: Os destroços do helicóptero que levava o cantor Rick da dupla sertaneja com Renner foram encontrados no fim da manhã desta terça-feira em Urubici, na Serra de Santa Catarina. Segundo o Corpo de Bombeiros, os 5 ocupantes morreram. Além do cantor, que tinha 59 anos, estavam na aeronave o empresário mineiro Bruno Avelar, o videomaker Paulo Soares e o piloto e o copiloto. O helicóptero desapareceu na segunda-feira após decolar de Porto Belo, no litoral catarinense, com destino a São Joaquim, na Serra. Agora as equipes trabalham na retirada dos corpos, que serão levados ao Instituto Médico Legal para perícia. As circunstâncias do acidente serão investigadas. E o presidente Lula defendeu hoje a soberania do Brasil em discurso de abertura da Assembleia Geral da ONU em Nova York. Segundo ele, abre aspas, o país não cabe no quintal de ninguém, fecha aspas, em referência às investidas dos Estados Unidos no combate ao narcotráfico, o petista afirmou que não vai terceirizar a responsabilidade de defender nossas fronteiras. Já em relação à economia, Lula citou o tarifaço americano e disse que, apesar da sanção, a economia brasileira terá novo recorde de exportações neste ano. Por fim, condenou qualquer tentativa de interferência nas eleições e declarou que a democracia brasileira pertence aos brasileiros. Voltamos com outras informações daqui a pouco no Alvorada Express.

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7: São 2:07.
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0: Alvorada FM, você sabe, porque houve José Feliciano, I Wanna Be Where You Are, Thiago York e Ana Vitória, Trevo e The Cranberries, Zombie, 2h35.
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0: O índice Bovespa opera em queda de 0,36% aos 185.915 pontos. No câmbio, o dólar comercial valoriza 0,15%, negociado a 5,11. Já o euro cai 0,13%, vendido a R$ 5,84. Região metropolitana de Belo Horizonte tem sol entre nuvens. Agora faz 32 graus no alto da Avenida Raja Gabalha. Confira daqui a pouco no Repórter Alvorada. Mendonça pede arquivamento de investigação aberta após acusações de Moraes.
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0: 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São 2h37. Boa tarde.
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0: Na Alvorada FM, Commodores, Night Shift, Tony Braxton, Spanish Guitar e Vanessa da Mata, Nossa Canção.
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0: O ministro André Mendonça, do Supremo Tribunal Federal, pediu arquivamento de investigação contra ele, movida com base em acusações do colega Alexandre de Moraes. Em manifestação enviada ao presidente da corte, Edson Fachin, Mendonça ainda defendeu a apuração da origem dos relatórios de inteligência citados por Moraes na denúncia e pediu a declaração de ilicitude de documentos produzidos para investigar membros do STF. Segundo a acusação, Moraes afirmou haver indícios de que Mendonça teria cometido improbidade administrativa e abuso de autoridade na condução dos inquéritos do Banco Master e do INSS. E o ministro Flávio Dino, do STF, decidiu manter em Minas Gerais a proibição da divulgação de bets em bens públicos ou eventos apoiados pelo Estado. A decisão nega recurso apresentado pela Associação Nacional de Jogos e Loterias, que questionava a norma. A proibição foi determinada em agosto pelo governo de Minas, valendo para espaços como Mineirão, rodovias estaduais, aeroportos e a rodoviária de Belo Horizonte. Além das bets, a medida também impede nestes locais a divulgação de plataformas de conteúdo adulto e serviços sexuais. Em caso de descumprimento, concessionárias responsáveis por espaços públicos podem ter o contrato encerrado. Voltamos com outras notícias no Repórter Alvorada, edição das 4 horas. São 3 horas e 3 minutos. Esta é a Alvorada FM de Belo Horizonte. Até aqui você esteve comigo, Flávia Abreu. A partir de agora, em sua companhia, Giovanni Gandra. Para você, uma ótima tarde.
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2: Alvorada FM, agora 3:05.
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1: Olá, uma excelente tarde para você que acompanha a programação da Alvorada FM. Vamos juntos por aqui com o nosso bônus, a partir de agora, uma hora só de música. Hoje, no final do bônus, você pode levar par de ingressos para assistir ao Sarau do Minas. Para participar, tem que responder a seguinte pergunta. Qual é o nome do trio que é formado por filhos de Gilberto Gil e que canta a música Várias Queixas? Mande seu nome completo e a sua resposta por mensagem de texto através do nosso WhatsApp, 319-9981-5757. O primeiro a enviar a resposta correta vai ganhar um par de ingressos para assistir ao Sarau do Minas com show de Vivian Assis, que acontece na próxima segunda-feira, dia 28, às 8 da noite, no Centro Cultural Unimed BH Minas. O nome do ganhador no final do bônus, que começa agora.
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0: Agora 3:18.
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2: Ricardo Bacelar e Mega Encorvaia.

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1: Fechamos a primeira sequência do bônus, uma hora só de música com Jason Ross, Summer Breeze, Chaka Khan, Got To Be There e Rick Martin, Joss Stone, Best Think About Me Is You. 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Mande seu nome completo e a sua resposta. O primeiro a enviar a resposta correta pelo nosso WhatsApp 319-9981-5757 ganha o par de ingressos para assistir ao Sarau do Minas com o show de Vivian Assis, que acontece na próxima segunda, dia 28, às 8 da noite, no Centro Cultural Unimed BH Minas. Daqui a pouquinho o nome do ganhador. 3h33 e o bônus continua.

0: Fechamos essa edição do Bônus Uma Hora Só de Música com Casey and the Sunshine Band, Give It Up, Beto Guedes, O Sal da Terra, Charlie Puth, Selena Gomez, We Don't Talk Anymore. Quem participou aqui com a gente leva um par de ingressos para assistir ao Sarau do Minas com show de Vivian Assis. Na próxima segunda, dia 28, às 8 da noite, no Centro Cultural Unimed BH Minas, é Bruna Rafaela Drummond, o trio formado pelos filhos de Gilberto Gil e que canta a música Várias Queixas é Os Gilsons. Parabéns, Bruna Rafaela Drummond. Agora é só aguardar o contato da nossa equipe.
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0: Agora 4,2. A arrecadação de impostos e demais receitas somou 235,6 bilhões de reais em agosto, informou hoje a Receita Federal. O número representa crescimento real de quase 8,25% em relação ao valor apurado no mesmo período do ano passado, já descontada a inflação medida pelo IPCA. Comparado com julho, porém, o resultado representa uma retração nominal de 18,5%. Entre as principais contribuições de agosto estão os aumentos na arrecadação do imposto de renda, do imposto de importação e do IPI. Com o resultado de agosto, a arrecadação federal acumula 2,11 trilhões de reais em 2026. E o Copom, Comitê de Política Monetária do Banco Central, divulgou hoje a ata da última reunião que reduziu a Selic em 0,25 ponto percentual para 13,75% ao ano. O documento deixa em aberto o futuro da taxa básica de juros da economia. Segundo o relatório, embora a política adotada esteja contribuindo para a desinflação, a alta dos preços permanece pressionada pela demanda. Membros do Copom ainda alertaram para a necessidade de cautela devido aos conflitos internacionais e às incertezas sobre economias avançadas. Diante das conclusões, o comitê afirmou que seguirá incorporando novas informações para assegurar a convergência da inflação à meta. 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

0: 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Marina Lima, Fugaz, Wet, Wet, Wet, Love is All Around e Bruno Mars, Risk It All. Agora 4h32.
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0: O índice Bovespa opera em alta de 0,41% aos 187.367 pontos. No câmbio, o dólar comercial desvaloriza 0,05%, negociado a R$ 5,10. Já o euro cai 0,24%, vendido a R$ 5,84. Região metropolitana de Belo Horizonte tem céu com muitas nuvens neste momento. Agora faz 30 graus no alto da Avenida Raja Gabária. Confira daqui a pouco no painel Alvorada Segunda Edição. Prefeitura de Belo Horizonte fecha contrato para compra de quase 100 ônibus elétricos por R$ 307 milhões.
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0: Muito bem, vamos às primeiras informações dessa tarde. Emerson Rodrigues e a situação do anel rodoviário. Boa tarde, Emerson.
2: Boa tarde, Giovanni. Boa tarde, ouvinte Alvorada. Anel rodoviário no sentido Rio de Janeiro tem lentidão nos pontos de estreitamento de pista, viaduto São Francisco e Praça São Vicente. Nesse segundo trecho, motorista, a lentidão começa na altura do Jardim Montanhês, antes do viaduto da Avenida Pedro II, e você ganha tempo pela pista marginal. Já no sentido Vitória, trânsito carregado entre o Betânia e o Madre Gertrudes. Se você quiser desviar, pode acessar a Avenida Tereza Cristina. 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Emerson Rodrigues para a Rádio Alvorada.
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0: Na Alvorada FM, você ouviu Let's Stay Together com All Green Skunk, algo parecido, e NSYNC, I Drive Myself Crazy. Agora faltando 2 minutos para 5. 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
2: A perda auditiva ocorre quando uma pessoa apresenta dificuldade para ouvir sons que antes eram percebidos com facilidade. Essa condição pode ter diversas causas, incluindo fatores genéticos, envelhecimento natural, exposição prolongada a ruídos intensos, infecções como meningite ou rubéola, além de uso de certos medicamentos. Em alguns casos, a origem não é determinada e pode surgir já na infância. Nas crianças, sinais comuns que incluem queda no desempenho escolar, necessidade frequente de repetir o que foi dito, falta de atenção a sons do ambiente e dificuldade em acompanhar conversas. Já nos adultos, os sintomas mais relatados são pedir que os outros falem mais alto, aumentar excessivamente o volume da televisão ou rádio e ter dificuldade em compreender diálogos, especialmente em ambientes ruidosos. A perda auditiva pode impactar a comunicação, o aprendizado e a qualidade de vida. Por isso, quando uma pessoa perceber qualquer desses sinais, é importante procurar avaliação médica com um otorrinolaringologista e acompanhamento de um fonoaudiólogo, que indicarão um tratamento mais adequado.
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8: No alto da Raja Gabalia, 28 graus.

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8: Olá, boa tarde. Eu sou Giovanni Gandra e vamos juntos no Painel Alvorada, segunda edição. Belo Horizonte tem céu nublado. Neste momento faz 28 graus no alto da Avenida Raja Gabália. Confira agora as principais notícias desta terça-feira, 22 de setembro de 2026. Prefeitura de Belo Horizonte fecha contrato para compra de quase 100 ônibus elétricos por R$ 307 milhões. Professores de escolas particulares em BH decidem suspender greve. Lula defende soberania do Brasil em discurso de abertura da Assembleia Geral da ONU. Morre aos 59 anos o cantor Rick, da dupla sertaneja com Renner, em queda de helicóptero em Santa Catarina. Começa hoje a primavera no Hemisfério Sul. 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Agora 5 e 5.

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1: 5:12. A Prefeitura de Belo Horizonte oficializou a compra de 96 ônibus elétricos e 27 estações de recarga em um investimento de 307 milhões de reais com prazo de execução de 20 meses. Os veículos serão do tipo BRT misto, com 5 portas e propulsão totalmente elétrica. Eles terão capacidade para até 71 passageiros, ar-condicionado, acessibilidade e autonomia superior a 250 km. Segundo a PBH, a substituição da frota de ônibus por modelos elétricos poderá evitar a emissão de aproximadamente 11 mil toneladas de CO2 por ano. Além disso, a mudança contribui para a redução da poluição sonora e para a melhoria da qualidade do ar. A segurança de quem mora ou frequenta as áreas no entorno do Seresp Gameleira será tema de audiência pública amanhã na Câmara Municipal de Belo Horizonte. O encontro é motivado pelas sucessivas fugas do presídio nos últimos meses. Com 800 vagas oficialmente, o Seresp abrigava, no início de 2026, mais de 1.900 detentos. Na época, apenas 30 policiais penais estavam à frente da segurança da unidade. Em março, foram constatados superlotação de celas, infestação de pragas e falta de itens básicos. A audiência está marcada para 1:30 da tarde desta quarta e pode ser acompanhada no plenário Camil Caran ou online pelo portal da Câmara de BH. Alvorada FM, 5:14.

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1: 5h21. Os professores de escolas particulares de Belo Horizonte e região decidiram suspender a greve e retomar as atividades nesta quarta-feira. A decisão foi tomada hoje em assembleia do SIMPRO-MG com mais de 700 docentes. O estado de greve, entretanto, está mantido e uma nova paralisação marcada para o dia do julgamento das reivindicações no Tribunal Regional do Trabalho, previsto para o início de novembro. Os docentes rejeitaram propostas do sindicato patronal que prevêem mudanças na isonomia salarial, na indenização por redução de carga horária e a divisão da convenção coletiva entre educação básica e ensino superior. E o Tribunal de Justiça de Minas Gerais absolveu um torcedor argentino acusado de racismo durante um confronto entre Cruzeiro e Boca Juniors. O episódio ocorreu no Mineirão em abril, em partida válida pela Copa Libertadores. O juiz responsável pela absolvição de Nauel Jeremias Maldonado considerou que a denúncia do Ministério Público não procede, uma vez que não houve testemunha presencial direta que atestasse a conotação racista dos gestos do torcedor. A defesa afirmou ainda que os movimentos feitos pelo réu com as mãos nas orelhas são comuns no futebol argentino e usados para ironizar o silêncio da torcida rival. Alvorada FM, 5h23.

0: FM 94,9, você sabe porque houve Curry Crew, I've Been Loved Before, Carolina Lima, Sol de Primavera, Coldplay, Feels Like Falling in Love. Agora 5h29.
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0: A terça-feira tem tarde de céu nublado a parcialmente nublado, com chance de pancadas de chuva e raios isolados em Belo Horizonte no decorrer do final desta tarde e principalmente entre a noite e a madrugada. Os termômetros variaram hoje entre 17 e 35 graus. Já a umidade relativa do ar mínima fica em torno de 25% à tarde. Agora faz 27 graus no alto da Avenida Rajagabalia.
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0: Emerson Rodrigues e as informações sobre o trânsito na Avenida Cardeal Eugênio Pacelli.
3: Giovanni, em Contagem, caminhão com defeito bloqueia a faixa da esquerda da Avenida Cardeal Eugênio Pacelli, sentido Betim, pouco depois da trincheira da Praça da CEMIG. E esse é o motivo que também gera lentidão na saída de BH para Contagem pela Avenida Amazonas desde o Nova Gameleira. Trânsito carregado, excesso de veículos na Pacelli, sentido BH. As filas começam na região do bairro Amazonas e vão até o anel rodoviário. Neste momento, a ligação BH Contagem está mais rápida nos dois sentidos pela Via Expressa. 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Emerson Rodrigues para a Rádio Alvorada.

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20: Belo Horizonte acaba de receber um restaurante que une duas paixões, o fogo e a fermentação. O Casca abriu as portas no bairro Carmo com a ideia de provocar o público numa imersão de sabores pensadas por meio da fermentação e também das técnicas de preparo que usam a brasa como chave. Lá você vai entrar e se permitir, muito mais que pratos, você vai experimentar porções menores que são pensadas para compartilhar e permitir que você vá montando a sua experiência aos poucos e conforme o seu paladar. No cardápio você tem opções como polvo com tinte, couve-flor preparada na brasa e uma versão de huevos rotos, espanhóis com batata frita, creme de gema curada e copa lombo defumada. Um cardápio incrível, onde a fermentação também não fica só na cozinha. A carta de bebidas tem coquetéis especiais e uma seleção de cidras, inclusive muitas produzidas aqui em Minas. Outro ponto-chave é que a cozinha é aberta, integrada no salão, permitindo que você acompanhe de perto tudo o que acontece por lá. Mais informações você encontra no Instagram, casca_bar. E você pode rever essa dica em alvoradafm.com.br/podcasts ou me procurar no Coisas de Mineiro. Sou Isabela Lapa, para Alvorada FM.
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1: 17-6. O futebol brasileiro diminuirá a partir do ano que vem o limite de jogadores estrangeiros por equipe. Atualmente, cada time pode relacionar até 9 atletas nascidos fora do país por partida. O número vai cair para 8 em 2027 e será reduzido gradativamente até chegar a 5 em 2030. A medida, proposta pela CBF para dar mais espaço a jovens talentos nacionais, foi votada ontem pelos clubes das séries A e B. Apenas Bahia, Flamengo e Londrina foram contrários. Na mesma reunião, também se aprovou a criação de uma cota de atletas sub-23, inscritos por equipe e mudanças na grade de horários do Brasileirão. E tem mudança também no automobilismo. A Fórmula 1 decidiu hoje que reduzirá a partir da próxima temporada a distância máxima das corridas, de 305 para 290 quilômetros. Na prática, as etapas terão de 2 a 3 voltas a menos, uma mudança pensada para adequar a modalidade às novas regras de fluxo de combustível dos motores. Além disso, foi excluído o limite de 3 horas para o encerramento de uma corrida, em caso de condições climáticas adversas. Agora, será definido previamente um limite de tempo para a finalização de qualquer atividade de pista. Alvorada FM, faltando 15 para 6.

0: Na Alvorada de FM, Pharrell Williams, Happy, Michael Jackson, You Are Not Alone e Jorge Vecilo, ela une todas as coisas. 7 minutos para 6.
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0: O Aeroporto Internacional de Belo Horizonte em Confins opera normalmente na tarde desta terça-feira. O voo 1487 da Gol, que partiria rumo a Guarulhos, em São Paulo, às 7h10, está atrasado e deve decolar às 7h35 da noite. Tem funcionamento regular os terminais de Congonhas e Guarulhos, em São Paulo, e o Aeroporto Internacional Presidente Juscelino Kubitschek, em Brasília. A situação é a mesma no Galeão e no Santos Dumont, no Rio de Janeiro.
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0: Emerson Rodrigues de volta com mais informações, trazendo agora atualizações sobre a situação do anel rodoviário.
3: Giovanni, nas proximidades do Trevo do Califórnia, caminhão com defeito bloqueia a marginal do anel rodoviário no sentido Vitória, deixando o trânsito lento desde o Buritis. Para ganhar tempo, motorista, você pode acessar a Avenida Tereza Cristina. No sentido Rio de Janeiro, trânsito travado perto do viaduto sobre a Avenida Pedro II, gerando lentidão desde o Engenho Nogueira. Marginal ajuda a ganhar tempo, mais à frente também, motoristas voltam a pisar no freio. Entre o Trevo do Califórnia e a saída para a Avenida Cardeal Eugênio Pacelli, se possível, reprograma. Programe o seu caminho. 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Emerson Rodrigues para a Rádio Alvorada.
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1: Agora 6:09. O presidente Lula defendeu hoje a soberania do Brasil em discurso de abertura da Assembleia Geral da ONU em Nova York. Segundo ele, abre aspas, o país não cabe no quintal de ninguém, fecha aspas. Em referência às investidas dos Estados Unidos no combate ao narcotráfico, o petista afirmou que não vai terceirizar a responsabilidade de defender nossas fronteiras. Já em relação à economia, Lula citou o tarifaço americano e disse que, apesar da sanção, a economia brasileira baterá novo recorde de exportações neste ano. Por fim, condenou qualquer tentativa de interferência nas eleições e declarou que a democracia brasileira pertence aos brasileiros. O discurso do chefe do Executivo brasileiro foi seguido pelo do presidente dos Estados Unidos, Donald Trump, como manda a tradição das Nações Unidas. O republicano destacou feitos do próprio governo e disse estar disposto a usar força militar contra a influência de China e Rússia no Ocidente, citando a Venezuela. Sobre o Irã, afirmou querer um acordo de paz, mas ameaçou aniquilar o país se for preciso. Trump voltou a se posicionar ainda a favor do avanço acelerado da inteligência artificial e disse que documentos oficiais do governo norte-americano passarão agora a chamar a tecnologia de superinteligência. Alvorada FM, 6:11.

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1: 6:21. Discurso de Trump na Assembleia Geral da ONU indica possível intervenção em Cuba, enquanto fala de Lula sugere resistência a interferências externas. As informações direto de Brasília com José Maria Trindade.
2: Pois não. Olha, discursos na Assembleia Nacional da ONU que acontece nos Estados Unidos mostram uma tentativa de sobrevivência da instituição e o presidente Donald Trump usa a reunião para fazer críticas à própria organização e faz duros ataques ao Tribunal Penal Internacional e o coloca na condição de anti-americano. O presidente dos Estados Unidos falou por mais de 30 minutos, o dobro do recomendado. Mas no final, apesar de fortes divergências entre propostas, recebeu aplausos do presidente Lula. Depois de comentar sobre Cuba, a delegação do país abandonou o plenário, com apoio de participantes. O presidente Donald Trump foi claro e adiantou que está pensando numa mudança radical em Cuba, isto mesmo, na primeira pessoa. Revelou também que o secretário de Estado, Marco Rubio, que tem origem cubana, está com medidas em andamento para, segundo sugere, interferir no país. O presidente Lula foi aplaudido com mais intensidade quando, durante o discurso, defendeu a soberania dos países e alertou que o Brasil não cabe no quintal de ninguém. O presidente Lula fez um alerta: interferências externas estão atuando em eleições em todo o mundo e há o que ele chamou de uma nova ordem neoliberal com base na tecnologia e plataformas digitais internacionais. No discurso, o presidente, como sempre de abertura da Assembleia, diz que a disputa eleitoral por aqui será livre e que nele não admite interferências externas. De Brasília, José Maria Trindade para a Rádio Alvorada.

0: Alvorada FM, você sabe porque houve Kid Abelha, Pintura Íntima, The Weeknd, Out of Time, U2, I Still Haven't Found What I'm Looking For. Agora 6:30.
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0: Emerson Rodrigues de volta com mais informações. Agora a situação na Avenida Tereza Cristina.
2: Giovanni, excesso de veículos deixa o trânsito lento no caminho de BH para Contagem pela Avenida Tereza Cristina, desde o viaduto Itamar Franco até a região do Coração Eucarístico e mais à frente velocidade reduzida na via expressa como reflexo de uma ocorrência na via Delta sentido anel rodoviário. Quem escolhe o caminho para Contagem pela Avenida Amazonas encontra dificuldades antes do cruzamento com a Avenida do Contorno no Barro Preto e o trânsito vai arrastado até as proximidades do Expo Minas, onde mais cedo havia veículo com problema mecânico, mas esse veículo já foi retirado, segundo informação da BH Trans. 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

0: 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Emerson Rodrigues para a Rádio Alvorada.
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7: Esqueça o Espaço Kids. O novo desejo de muita gente que compra um imóvel hoje tem quatro patas. E os números do IBGE ajudam a explicar. Em 2019, quase metade dos lares brasileiros já tinha pelo menos um cachorro. E o censo 2022 mostrou o crescimento de pessoas morando sozinhas e de casais sem filhos. Ligando Tico e Teco, dá para entender por que essa transformação já chegou à arquitetura. Lançamentos imobiliários anunciam espaço pet onde antes havia espaço kids. E a mudança chegou também dentro de casa. Uma cliente do meu marido, que é arquiteto, pediu um lugar especial para os cachorros em sua casa em construção. Nos projetos que eu recebo, caminhas, comedouros e acessórios de design já fazem parte da decoração. Para os gatos, a arquitetura ganha outra dimensão. Passagens entre ambientes, nichos e passarelas aéreas. No fim, a casa muda porque a família mudou e a arquitetura, como sempre, corre atrás da vida. Fique por dentro do morar contemporâneo. Ouça o Decore Arte no site da rádio e acompanhe mais conteúdos no Instagram You Can Find. Eu sou Janina Esther para a Rádio Alvorada FM.
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1: Faltando 16 para 7, o ministro André Mendonça, do Supremo Tribunal Federal, pediu o arquivamento de investigação contra ele, movida com base em acusações do colega Alexandre de Moraes. Em manifestação enviada ao presidente da corte, Edson Fachin, Mendonça ainda defendeu a apuração da origem dos relatórios de inteligência citados por Moraes na denúncia e pediu a declaração de ilicitude de documentos produzidos para investigar membros do STF. Segundo a acusação, Moraes afirmou haver indícios de que Mendonça teria cometido improbidade administrativa e abuso de autoridade na condução dos inquéritos do Banco Master e do INSS. Ainda no STF, o ministro Flávio Dino decidiu manter em Minas Gerais a proibição da divulgação de bets em bens públicos ou eventos apoiados pelo Estado. A decisão nega recurso apresentado pela Associação Nacional de Jogos e Loterias, que questionava a norma. A proibição foi determinada em agosto pelo governo de Minas, valendo para espaços como Mineirão, rodovias estaduais, aeroportos e a rodoviária de Belo Horizonte. Além das bets, a medida também impede a divulgação de plataformas de conteúdo adulto e serviços sexuais nesses locais. Em caso de descumprimento, concessionárias responsáveis por espaços públicos podem ter o contrato encerrado. Alvorada FM, faltando 15 para 7.

0: Alvorada FM 94,9, America Hostel With No Name, Nando Reis, Me Diga e Elton John, Can You Feel The Love Tonight? 7 minutos para 7.
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0: Emerson Rodrigues está de volta com mais informações, agora falando sobre a situação do trevo do shopping do Belvedere.
2: Giovanni, carro com problema mecânico interdita parcialmente o trânsito na saída da MGC 356, sentido Savassi, para a Avenida Raja Gabalia, no trevo do shopping do Belvedere. O trânsito está todo embolado agora no trevo do Belvedere. Há reflexos nos dois sentidos da MGC 356, na subida da Raja, sentido Belvedere, depois do encontro com a Barão Homem de Melo. Saída do bairro Belvedere também está sendo afetada pela Avenida Luiz Paulo Franco e há lentidão na MG 30, no caminho de Nova Lima para BH. As filas começam antes do Vila da Serra. Nesse caso, você na MG 30, querendo seguir para o centro de Belo Horizonte, ganha tempo pela Alameda Oscar Niemeyer e vias internas do bairro Belvedere até chegar à Avenida Nossa Senhora do Carmo. 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Emerson Rodrigues para a Rádio Alvorada.
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7: A inteligência artificial já invadiu a vida de todo mundo, inclusive dos nossos alunos. 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
21: A Caoa Shangan passou a comercializar no Brasil o CS55, um SUV médio mais acessível que outros modelos da marca, como o UNI-T e o CS75. Essa novidade já está sendo montada em Anápolis, no estado de Goiás, e é equipada com uma motorização híbrida do tipo plena com tecnologia flex, que logicamente permite abastecimento também com etanol. O motor a combustão é 1.5 turbo e, em conjunto com as unidades elétricas, desenvolve 286 cavalos de potência combinada. Já o câmbio é automatizado de 7 marchas com 2 embreagens banhadas a óleo, enquanto a tração é dianteira. Os preços do CS55 são agressivos para a categoria. Começam em R$ 145.000 Prime e chegam a R$ 155.000 na top de linha Infiniti. A Caoa Shangan também negocia em esquema de pré-venda uma configuração com mecânica híbrida flex do tipo plug-in, que chegará às concessionárias no último bimestre deste ano. No caso, o preço é de R$ 190.000.
22: 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Eu sou Alexandre Carneiro para a Rádio Alvorada.
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1: 7/8. A arrecadação de impostos e demais receitas somou 235,6 bilhões de reais em agosto, informou hoje a Receita Federal. O número representa crescimento real de quase 8,25% em relação ao valor apurado no mesmo período do ano passado, já descontada a inflação medida pelo IPCA. Comparado com julho, porém, o resultado representa uma retração nominal de 18,5%. Entre as principais contribuições de agosto estão os aumentos na arrecadação do imposto de renda, do imposto de importação e do IPI. Como resultado de agosto, a arrecadação federal acumula 2,11 trilhões de reais em 2026.
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1: O índice Bovespa fechou o pregão de hoje em alta de 0,47% aos 187.465 pontos. No câmbio, o dólar comercial desvalorizou 0,10%, negociado a R$ 5,10. Já o euro caiu 0,23%, vendido a R$ 5,84. 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

0: Harry Styles, Watermelon Sugar, na Alvorada FM 94,9. Antes, Ivan Lins, Vitoriosa, e Taylor Swift, I Knew It, I Knew You. Agora 7h16.
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0: As informações com Emerson Rodrigues.

0: atualizações sobre a situação do trânsito na região metropolitana de Belo Horizonte.
1: Giovanni, contorno de Betim tem trânsito parcialmente interditado no sentido São Paulo, sentido Triângulo Mineiro. A interdição no trevo com a Avenida do Brasil, Avenida Fausto Ribeiro da Silva. O congestionamento é de 2 quilômetros e quem quiser evitar pode seguir pela pista principal da rodovia Fernão Dias no sentido São Paulo. No caminho para BH, boas condições no contorno de Betim, também para quem passa pela pista principal da Fernão Dias no trecho da região metropolitana. Alô Contagem, BH e região. 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Emerson Rodrigues para a Rádio Alvorada.
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4: 7h21, data FIFA provoca pausa no Campeonato Brasileiro e vai desfalcar clubes no início de outubro. Os detalhes no comentário de Paulo Vinícius Coelho, o PVC.
5: O maior problema desta data FIFA não é a data FIFA, é o pós. É a terceira vez que o Campeonato Brasileiro vai parar por causa dos jogos de seleção. O Campeonato de 2026. Em março, parou no dia 29 de março, por quê?

0: E tinha amistosos da seleção contra a França e contra a Croácia. E tinha amistosos preparatórios de outras seleções para a Copa do Mundo. Ok. Depois parou na 18ª rodada porque tinha a Copa do Mundo. Tudo bem. Tudo perfeito. Acontece que agora para por causa dos amistosos e a data vai paralisar o Brasileirão por 16 dias. A data FIFA acaba no dia 6 de outubro. O Brasil joga dia 3. Tudo bem, os jogadores da seleção voltam para seus clubes. Mas no dia 6, o Uruguai joga na Índia, o Equador joga no Japão, Colômbia joga nos Estados Unidos e assim por diante. 20 dos 38 convocados por seleções sul-americanas não voltam para os seus clubes no dia seguinte, porque no dia seguinte, dia 7, tem jogo de Brasileirão. Custava fazer o jogo do Brasileirão voltar no sábado, já que você vai ficar 2 semanas e meia parado, por que não fica então 3 semanas? Para pelo menos não ter desfalque, mas vai ter. 20 jogadores podem desfalcar clubes da Série A do Brasileirão. Por exemplo, Arroyo, do Cruzeiro, que vai estar nos Estados Unidos com a seleção do Equador. Cassierra, Castanho, Alan Franco, Minda, todos com suas seleções nos Estados Unidos. Custava adiar 3 dias o retorno do Brasileirão, ou então não aproveitar a data FIFA para preparar uma seleção que não tem compromisso oficial nos próximos meses. Paulo Vinícius Coelho, PVC, Alvorada FM.
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2: Ed Sheeran e Passenger. Let Her Go.

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1: 7h31. Os destroços do helicóptero que levava o cantor Rick da dupla sertaneja com Renner foram encontrados nesta terça-feira em Urubici, na Serra de Santa Catarina. Segundo o Corpo de Bombeiros, os 5 ocupantes morreram. Além do cantor, que tinha 59 anos, estavam na aeronave o empresário mineiro Bruno Avelar, o videomaker Paulo Soares, o piloto e o copiloto. O helicóptero desapareceu na segunda-feira após decolar de Porto Belo, no litoral catarinense, com destino a São Joaquim, na Serra. Após a retirada, as equipes encaminharam os corpos ao Instituto Médico Legal para perícia. As circunstâncias do acidente serão investigadas. Será velado amanhã na Academia Brasileira.

Brasileira de Letras, no Rio de Janeiro, o corpo de Zuenir Ventura. O jornalista e escritor morreu hoje, aos 95 anos, em decorrência de uma pneumonia. Zuenir nasceu em Além Paraíba, no sul de Minas, e durante a carreira jornalística passou por veículos como o jornal O Globo e as revistas Fatos e Fotos e O Cruzeiro. Em 2014, foi eleito imortal da Academia Brasileira de Letras, onde ocupava a cadeira de número 32, deixada por Ariano Suassuna. Entre os livros escritos, destaque para 1968, O Ano Que Não Terminou, publicado no fim da década de 80, e Minhas Histórias dos Outros, lançado em 2005. 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

0: Na Alvorada FM, Backstreet Boys, As Long As You Love Me, Bee Gees, Too Much Heaven, Seu Jorge e Marisa Monte, para melhorar.
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0: Agora faltando 19 para as 8. A quarta-feira na região metropolitana de Belo Horizonte deve ter céu nublado a parcialmente nublado, com pancadas de chuva por vezes fortes, acompanhadas de raios e rajadas de vento. A temperatura na capital mineira deve variar entre 19 e 29 graus. Já a umidade relativa do ar mínima fica em torno de 45% à tarde. Agora faz 25 graus no alto da Avenida Raja Gabalia.
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0: Vamos saber como está a situação do trânsito na região leste de BH. Atualizações com Emerson Rodrigues.
3: Giovanni, batida entre ônibus e moto bloqueia parcialmente o trânsito na rua Itajubá, pouco depois do cruzamento com a rua Pouso Alegre, no bairro Floresta. Reflexos de lentidão na Avenida do Contorno, antes do encontro com a Avenida Assis Chateaubriand. Motorista, para desviar, você pode passar por vias internas dos bairros Santa Teresa e Floresta. 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Emerson Rodrigues, para a Rádio Alvorada.
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19: Alô, ouvintes leitores do Mundo Livro. Hoje eu vou falar sobre o livro Takua e os Segredos da Constelação Guarani, de Geni Nunes e Genis Araí, com ilustrações de Sofia Pinheiro. Lançamento do selo Tatu Bola, da Editora Planeta. É um livro infantil que apresenta de maneira poética saberes e a astronomia do povo Guarani. Takua é uma menina que se perde durante uma tempestade e precisa encontrar o caminho de volta para casa. Nessa aventura, ela se orienta pelas constelações e encontra seres encantados, como um beija-flor falante, uma cobra de fogo e um ancião. A narrativa introduz palavras e elementos da cultura Guarani e fala da relação com a natureza e da preservação da memória ancestral. Geni Nunes é escritora, psicóloga e ativista indígena Guarani. É autora de Descolonizando Afetos e Felizes por Enquanto. Genis Araí é uma indígena Guarani e antropóloga. Sofia Pinheiro é artista visual, pesquisadora e cineasta. Meu nome é Afonso Borges e você pode ouvir e baixar todos os podcasts que eu falo no site alvoradafm.com.br.
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1: 6 minutos para as 8. Começa hoje às 9:05 da noite a primavera no hemisfério sul, com previsão de altas temperaturas e intenso fluxo de umidade vindo da Amazônia. Segundo o Instituto Nacional de Meteorologia, durante os próximos meses, as condições devem favorecer as precipitações no centro-oeste e sudeste. Em Minas Gerais, há previsão de excesso de chuvas no centro-sul do estado. Já as temperaturas devem ficar acima da média em todo o sudeste, com os maiores desvios concentrados na região central de Minas Gerais e no nordeste de São Paulo. A primavera vai até 21 de dezembro, quando começa o verão. A Orquestra SESI Minas recebe nesta semana a cantora Selmar para uma apresentação especial. O concerto integra a série Artes e Cordas e marca o encontro do grupo com a artista mineira que ganhou os palcos do Brasil. Sob a regência do maestro Felipe Magalhães, o repertório inclui releituras das canções de Selmar e de outros representantes da música mineira contemporânea. A apresentação é nesta quinta-feira, às 8:30 da noite, no Teatro SESI Minas. Os ingressos custam R$ 70,00 a inteira e podem ser adquiridos na bilheteria do teatro ou pela plataforma Simpla. A classificação é livre. Alvorada FM, 4 para as 8.

0: Alvorada FM, One Republic Apologize, Vanessa da Mata, Ainda Bem, Alex Warren, Ordinaire. Um minuto para as oito.
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0: As últimas informações com Emerson Rodrigues, em destaque, Avenida Antônio Carlos.
2: Giovanni, na Avenida Antônio Carlos, sentido Pampulha, há um ponto de atenção para motoristas na região do bairro Cachoeirinha, perto do Hospital Belo Horizonte, interdição parcial da pista, lentidão, motorista redobre os cuidados. Já quem escolhe ir para Pampulha, pela Avenida Pedro II e também pela Avenida Carlos Luz, encontra neste momento boas condições. 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Emerson Rodrigues para a Rádio Alvorada.
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0: Belo Horizonte tem céu encoberto e chove neste momento. Faz 22 graus no alto da Avenida Raja Gabalia. E estes foram os destaques de hoje no Painel Alvorada, segunda edição. Prefeitura de Belo Horizonte fecha contrato para compra de quase 100 ônibus elétricos por 307 milhões de reais. Professores de escolas particulares em BH decidem suspender greve. Lula defende a soberania do Brasil em discurso de abertura da Assembleia Geral da ONU. Morre aos 59 anos o cantor Rick da dupla sertaneja com Renner em queda de helicóptero em Santa Catarina. Começa hoje a primavera no Hemisfério Sul. Mais informações no Repórter Alvorada ao longo de nossa programação. 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Eu sou Giovanni Gandra e você fica agora com a companhia de Bel Augusto. Obrigado pela sua audiência, boa noite e até amanhã.
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6: Ótima noite de terça para você, 8:03 agora.
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6: 8:06. Hora de conferir o que vem por aqui.
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1: Primeira sequência do bônus com John Miles, Song for You, Vitor Clay, O Sol e Duran Duran, Too Late Marlene. 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E aproveitando para deixar a Alvorada cada vez mais com a sua cara. Você pode botar na sua música preferida apertando o joinha verde para tocar mais, ou vermelho para não tocar mais. Assim, você vai deixando a Alvorada cada vez mais gostosa de ouvir e com a sua cara na hora. Participe da sua opinião. 8h34, de volta ao bônus com Jimmy Cliff.

0: sequência final do bônus com Coldplay, Magic, Foreigner, I Don't Wanna Live Without You, Biquíni Cavadão, Isabela Brandt, Então, e Jason Mraz com Kylie, Look. 8h53, eu sou o Bel Augusto, seguimos juntos até meia-noite. Em instantes, a voz do Brasil, para você em sintonia com os 94,9 do seu rádio. 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Conferindo 8h54, até daqui a pouco.
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